Essa é do Jota Quest, do seu lado. Essa música ganhou uma versão acústica em 2003, virou um dos grandes sucessos do Jota Quest. Agora tem Vanessa Williams, Save the Best for Last.

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2: Seguem as obras para a construção de novas vias marginais na rodovia Padre Manuel da Nóbrega. O projeto prevê a implantação de 23,5 quilômetros de marginais, sendo 19,5 quilômetros em Itanhaém, 4 quilômetros em Peruíbe. O investimento é de 110 milhões de reais. A Universidade de São Paulo está com inscrições abertas para mais de 7 mil vagas em cursos de inverno. As aulas são gratuitas, online, e fazem parte de uma iniciativa da Faculdade de Filosofia, Letras e Ciências Humanas. As inscrições seguem até o dia 2 de agosto. Informações, acesse uspdigital.usp.br/polo. Agora a gente volta com a melhor programação do Brasil, com The Beatles, I Feel Fine, clássico de 60.

0: Na Saudade FM, a gente ouviu juntinho um dos maiores clássicos do álbum As Quatro Estações, lá do finalzinho da década de 80, com a Legião Urbana Pais e Filhos.
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0: O feirão de renegociação de dívidas para clientes residenciais da Sabesp em todo o estado de São Paulo segue até amanhã. A campanha oferece descontos de até 80% sobre o valor principal da dívida, além de abatimento de juros e multas. Segundo a companhia, a ação já beneficiou cerca de 128 mil pessoas e gerou mais de 110 milhões de reais em descontos. A restauração da Igreja de São Francisco de Assis, no Centro Histórico de Salvador, segue avançando quase um ano e meio após o desabamento de parte do teto. Tombada pelo IPHAN desde 1938, a igreja é um dos principais símbolos do barroco brasileiro. O desabamento, ocorrido em 5 de fevereiro de 2025, matou uma turista, deixou outras 5 pessoas feridas.
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0: Na rádio que te faz recordar diretamente do álbum Notorious da década de 80, Duran Duran com A Matter of Feeling. Já já, aqui na Saudade tem Phil Collins, viu? In the Air Tonight.
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0: As eleições gerais de 2026 devem registrar um recorde de candidaturas ao Congresso Nacional. O levantamento preliminar do Departamento Intersindical de Assessoria Parlamentar aponta que 448 dos 513 deputados federais atuais pretendem disputar a reeleição. Nesta eleição, cada estado vai escolher dois senadores, já que dois terços das vagas da casa estarão em disputa. O Banco de Sangue da Santa Casa de Santos faz um apelo urgente à população. Os estoques estão em nível crítico, principalmente do tipo O positivo. A Santa Casa reforça que cada doação pode salvar até 4 vidas e pede que quem puder procure o Banco de Sangue o quanto antes.
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Quinta-feira, ouvimos um dos grandes hinos da década de 60, California Dreamin', com The Mamas and the Papas. Já já aqui na Saudade, tem Guilherme Arantes, Mania de Possuir, clássico de 80, hein?

0: Long and Lasting Love, um dos sucessos que marcaram aí a carreira do Glenn Medeiros no fim dos anos 80. E é com essa que eu me despeço nesta quinta-feira, agradecendo demais a sua boa companhia aqui na Saudade FM. Um beijo grande da Adriana Lima. O nosso próximo encontro, você já sabe, é amanhã, 8 da noite. Eu te aguardo ansiosamente aqui na maior rádio Flashback de todo o Brasil. Foi bom ter você por aqui, viu? Beijo, até amanhã. Tchau, tchau.
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0: Olá, bom dia. Eu sou o Davi Rangel. Vamos juntos até às 11 horas. 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
0: 7:01, Rose de Oliveira, bom dia.
2: Bom dia, Davi. A sua manhã começa agora com muita informação. Bom dia aos ouvintes dos 99,7 na Baixada, também aos ouvintes dos 105,5 no interior de São Paulo e Brasília em torno em 96,5 MHz. Vamos aos principais assuntos desta manhã.
0: Alckmin é confirmado como vice na chapa de Lula para a disputa da reeleição.
2: Dívida do governo federal sobe 235 bilhões e atinge 9 trilhões de reais.
0: Moradores denunciam cobranças de até R$100 por flanelinhas na Vila Belmiro.
2: FIFA abre processo disciplinar contra a Argentina por incidentes na Copa do Mundo de 2026.
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6: 7-4.
7: Nesta semana, o PSB confirmou a candidatura de Geraldo Alckmin como vice na chapa do presidente Lula à reeleição. A decisão foi oficializada durante a Convenção Nacional do Partido em Brasília. No evento, Lula e Alckmin defenderam as ações do governo e demonstraram confiança em uma nova vitória nas eleições.
8: A dívida do governo federal cresceu 235 bilhões de reais em junho. Com o avanço, o endividamento total da União chegou a 9 trilhões de reais. O aumento equivale à média, né, uma média de 8 bilhões de reais por dia ao longo do mês.
7: Atenção, estudantes, já está disponível o resultado do FIES do segundo semestre. Os candidatos pré-selecionados devem complementar a inscrição no portal Acesso Único do MEC até a próxima terça-feira. Quem não cumprir o prazo pode perder a vaga no financiamento estudantil.
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0: Na saudade, Lionel Rich, Pen Lover. 7:17, bom dia.
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0: Atenção motoristas, vamos ao sistema Anchieta Imigrantes. Segundo a Ecovias, a interligação Baixada sentido Anchieta, trânsito lento neste momento devido ao alto fluxo de veículos. Na rodovia Anchieta e também na Imigrantes sentido capital ou litoral, o trânsito segue normal nesta manhã de sexta. O esquema de operação é o 5x5. O rodízio no centro expandido de São Paulo hoje vale para placas final 9 e 0. Nas rodovias Cônego Domênico Rangoni e Padre Manuel da Nóbrega, o trânsito segue normal.
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0: Segundo a prefeitura, o nível da água baixou mais de um metro em alguns trechos, melhorando o escoamento e reduzindo os alagamentos. Os serviços começaram em maio e beneficiam diversos bairros da cidade.
1: Moradores de Santos e turistas relatam a ação de flanelinhas na região da Vila Belmiro. Segundo as denúncias, alguns indivíduos estão abordando os motoristas e chegando a cobrar até R$100 para tomar conta, né, entre aspas, dos veículos estacionados.
0: Nós entramos em contato com a prefeitura, que em nota informou que a cidade não possui legislação que proíba as atividades de flanelinhas. Em caso de ameaça ou extorsão, a vítima deve recorrer às autoridades policiais, que têm apoio da Guarda Civil Municipal. Vale ressaltar que a GCM reforça o patrulhamento no entorno do local em dias de eventos, para coibir a ação de flanelinhas e garantir acesso dos munícipes. A população deve acionar a Polícia Militar pelo telefone 190 e a Guarda Civil Municipal pelo telefone 153.
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1: 7:31. Autoridades da Argentina vão investigar as causas da queda de um helicóptero que matou 7 pessoas. O acidente aconteceu no estado de San Juan durante um treinamento militar. As circunstâncias da queda ainda estão sendo apuradas.
2: E o Banco Central dos Estados Unidos manteve pela quinta vez seguida a taxa básica de juros. A faixa continua entre 3,5% e 3,75% ao ano. A decisão levou em conta a persistência dos preços do petróleo em meio às tensões no Oriente Médio. Termina nesta sexta-feira o prazo para o licenciamento anual dos veículos com placas de final 1 e 2. Para emitir o documento é preciso quitar o IPVA, eventuais multas e também a taxa de licenciamento no valor de R$ 174. O serviço pode ser feito pelos canais digitais do Detran SP.
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3: Muito bem, atenção, vamos às travessias litorâneas da região. Segundo o Departamento Hidroviário, neste momento entre Santos e Guarujá, 8 balsas estão em operação. Tempo estimado de espera, 15 minutos do lado de Santos, 20 minutos do lado de Guarujá. Na travessia de pedestres entre Santos e Vicente de Carvalho, 3 embarcações fazem o trajeto, com um tempo estimado de 12 minutos em ambos os sentidos. São Sebastião e Ilhabela tem 5 balsas operando. Por lá, o tempo estimado de espera, 30 minutos, ambos os sentidos. E Bertioga, Guarujá, 2 balsas operando, com 20 minutos o tempo estimado de espera em ambos os lados.
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9: Bom dia a todos. Segundo a meteorologia, teremos uma sexta-feira com predomínio de sol, mas com céu parcialmente nublado durante o dia em algumas áreas do litoral paulista. Para o sábado e para o domingo, a mesma coisa, ou seja, previsão de bom tempo e sol. As temperaturas hoje oscilam entre a mínima de 17 e a máxima de 25 graus. Sábado e domingo, mais quente, com máxima de 27 graus. O vento vai soprar moderado de sudeste hoje e durante o final de semana. E o mar vai permanecer calmo na maioria das praias da Baixada Santista até segunda-feira. É isso aí. Um ótimo final de semana a todos.
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1: 7h46.
2: O parceiro histórico de Elton John, Bernie Taupin, vai lançar um novo álbum solo. The Sea Has No Mercy chega às plataformas no dia 23 de outubro. O disco terá 10 faixas, inspiração folk e participações especiais, marcando o retorno do letrista a um projeto solo após quase 40 anos.
1: Os candidatos reprovados na segunda etapa do Revalida já podem recorrer do resultado preliminar. O prazo termina hoje e o pedido deve ser feito exclusivamente pelo sistema do INEP. O resultado da prova de habilidades também está disponível na plataforma.
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1: 7h54. O governo de Uganda anunciou que o país está novamente livre do ebola após concluir o período de 42 dias de monitoramento sem registrar novos casos da doença. O último surto infectou 20 pessoas e provocou 2 mortes. Ao todo, 18 pacientes se recuperaram e receberam alta. Segundo o Ministério da Saúde, a experiência adquirida em surtos anteriores permitiu controlar rapidamente a disseminação do vírus.
2: O Ministério Público de São Paulo vai acompanhar o fortalecimento da rede de proteção às mulheres vítimas de violência doméstica em Guarujá. A decisão foi tomada após uma reunião com órgãos públicos e entidades que atuam no atendimento às vítimas. Um dos pontos discutidos foi o projeto Guardiã Maria da Penha, que hoje conta com 6 guardas municipais para acompanhar mais de 100 mulheres com medidas protetivas.
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0: rádio que te faz recordar. Dupe Gray, Who's Loving You. São 8:02. Bom dia.
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0: Muito bem, vamos às ruas e avenidas na cidade de Santos. Segundo o Waze, você que está na Anchieta, acessa Martins Fontes, chegando a Santos, vai encontrar lentidão devido ao alto fluxo de veículos. Na região da divisa com a praia, no José Menino, também pontos de parada devido ao grande volume de veículos, chegando até o Canaã, próximo já do Canal 2. O Canaã, sentido centro, ou seja, Pinheiro Machado, também com pontos de lentidão neste momento. A Carvalho de Mendonça, entre Canaã, atravessando a Ana Costa, chegando lá na Senador Feijó, também com pontos de lentidão. A Avenida Ana Costa, sentido centro, também com lentidão. A Joaquim Távora, já chegando ali entre Senador Feijó e Rangel Pestana, também com pontos de parada nesta manhã. Você que circula em Santos neste momento na Campos Melo, também vai encontrar lentidão pelo caminho.
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1: 8h14. Uma decisão do Tribunal de Contas da União, que liberou o pagamento dos chamados penduricalhos acima do teto constitucional, começa a gerar efeitos. Quatro carreiras do serviço público já pediram acesso ao benefício. Entre elas estão advogados da União, procuradores da Fazenda Nacional, procuradores federais e do Banco Central.
2: Moradores da área continental de São Vicente terão atendimento móvel da Sabesp nesta sexta-feira. A Vambora estará na Lagoa do Quarentenário, das 9h às 3h, oferecendo serviços como segunda via da conta, atualização cadastral, negociação de débitos e também orientações sobre as tarifas social e vulnerável. Para o atendimento, é necessário apresentar documento de identificação e a conta de água. O evento também terá atividades educativas para as crianças com o Clubinho Sabesp.
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0: Na saudade, Olivia Newton-John, A Little More Love. São 8h22 agora.
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0: Atenção motoristas, vamos ao sistema Anchieta Imigrantes. Segundo a Ecovias, neste momento a subida à capital pela Anchieta, trânsito lento devido ao excesso de veículos. Anchieta sentido litoral, trânsito normal. Na Imigrantes sentido capital ou litoral, trânsito tranquilo também. Interligação Baixada, quilômetro 1 a 1,8, Anchieta também com trânsito lento neste momento. O esquema de operação é o 5x5. O rodízio no centro expandido de São Paulo hoje vale para placas final 9 e 0. Nas rodovias Cônego Domênico Rangoni e Padre Manuel da Nóbrega, o trânsito segue normal. Vamos às travessias litorâneas da região. Segundo o Departamento Hidroviário, entre Santos e Guarujá, 8 balsas estão em operação. Tempo estimado de espera, 15 minutos em ambos os lados. Travessia de pedestres entre Santos e Vicente de Carvalho, 3 embarcações fazem o trajeto, com um tempo estimado de 12 minutos em ambos os sentidos. São Sebastião e Ilhabela tem 4 balsas em operação, por lá o tempo estimado 30 minutos também em ambos os lados. E Bertioga Guarujá, 2 balsas operando agora, com um tempo estimado de espera, 20 minutos em ambos os sentidos.
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1: 8:38.
2: A FIFA abriu um processo disciplinar contra a Federação Argentina de Futebol por episódios registrados durante a Copa do Mundo de 2026. A entidade investiga cânticos e gestos discriminatórios, atrasos em partidas, arremesso de objetos e o descumprimento de protocolos de segurança. A Federação Argentina também vai responder pela exibição de uma faixa com a frase "As Malvinas são argentinas".
1: O Santos tenta definir o futuro do lateral Mike e do volante Zé Rafael. Os dois treinam separados do elenco e receberam uma proposta de rescisão amigável, já que não fazem parte dos planos da comissão técnica. Zé Rafael está perto de um acordo. Já Mike rejeitou a proposta e pode levar o caso à justiça.
2: E o futebol mundial está de luto. Morreu nesta sexta-feira, aos 66 anos, o ex-zagueiro italiano Franco Baresi. Ídolo histórico do Milan e ex-capitão da seleção italiana, Baresi enfrentava problemas de saúde desde o ano passado, quando passou por uma cirurgia para retirada de um nódulo no pulmão. A morte foi confirmada pelo Milan em uma publicação oficial nas redes sociais.
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0: Na saudade, Michael Bublé, Everything.
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0: 8:57.
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0: Faltando 2 minutos para as 9.
14: Temperatura na marca dos 20 graus.
0: Esses foram alguns destaques dessa edição.
14: Alckmin é confirmado como vice na chapa de Lula para disputa à reeleição.
0: Dívida do governo federal sobe 235 bilhões de reais e atinge 9 trilhões de reais.
14: Moradores denunciam cobranças de até R$ 100 por flanelinhas na Vila Belmiro.
0: FIFA abre processo disciplinar contra a Argentina por incidentes na Copa do Mundo de 2026.
14: E assim a gente chega ao fim de mais um Conexão. Continue com a nossa programação, fique ligado em saudadefm.com.br, nosso site, para estas e outras informações. Quem ouve o Conexão não precisa mudar de sintonia. A gente está de volta logo mais às 5 da tarde.
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Barry Manilow, Copacabana. Também curtimos Gilberto Gil, Drão e Maroon 5 com This Love.

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0: 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Ace of Base, All That Wants. Belchior, Medo de Avião. YouTube, With or Without You.
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0: Atenção, motoristas. Segundo a Ecovias, neste momento na rodovia dos imigrantes sentido capital, trânsito lento, quilômetro 53 ao 46. Ainda na imigrantes no sentido litoral, o trânsito segue normal. Agora temos um problema aqui na rodovia Anchieta. Na rodovia Anchieta, sentido litoral, do quilômetro 39 ao 51, o trânsito neste momento está bem complicado devido a um acidente que aconteceu na via. Lembrando, rodovia Anchieta, quilômetro 39 ao 51, no sentido litoral. Ainda na Anchieta, sentido São Paulo, quilômetro 55 ao 40, o trânsito está interditado, também reflexo de um acidente nesta manhã. Ninguém acertou as 6 dezenas do concurso 3.038 da Mega Sena. Com isso, o prêmio acumulou e a estimativa para o próximo sorteio é de 100 milhões de reais. As dezenas sorteadas foram 30, 35, 38, 39, 46 e 50. O governo do Paraguai convocou o embaixador do Brasil em Assunção após declarações do presidente Lula sobre a guerra da Tríplice Aliança. A medida foi anunciada pelo chanceler Rubén Ramírez Lezcano, que entregou uma nota oficial e afirmou que o país vai defender a sua dignidade e seus interesses.
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0: 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Legião Urbana, o Teatro dos Vampiros. Também curtimos em nossa programação Ask for and Simpson, Solid e Annie Lennox, No More I Love Us.
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0: Milli Vanilli, Girl You Know It's True, na programação da Saudade. Lulu Santos, Acura e Madonna com Live to Tell.
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0: A Receita Federal paga nesta sexta-feira o terceiro lote de restituição do imposto de renda. Serão liberados 4 bilhões e 600 milhões de reais para mais de 2 milhões e 740 mil contribuintes. A consulta pode ser feita no site da Receita Federal ou pelo aplicativo oficial do órgão. O ministro do Supremo Tribunal Federal, André Mendonça, autorizou a abertura de um inquérito para apurar suspeitas envolvendo Fábio Luiz Lula da Silva, ou Lulinha. A investigação foi pedida pela Polícia Federal, que quer apurar possíveis crimes de tráfico de influência e corrupção. O caso está relacionado às apurações da Operação Sem Desconto. A abertura do inquérito tem como objetivo investigar os fatos. São 10 horas e 58 minutos. Eu, Davi Rangel, tô de volta amanhã às 7 da manhã. Cíntia Moran tá chegando e vai com você até 3 da tarde. Uma ótima sexta para você. Continua com a gente. Obrigado pela sua audiência.
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9: 11.1, você tá na ZYM 717 em 99,7 na Baixada Santista e ZYM 932 em 105,5 no interior de São Paulo. Eu sou a Cintia Morã, tô de volta e fico até às 3. Na próxima hora a gente vai curtir juntinhos grandes sucessos nacionais e internacionais. E entre eles...

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0: Mundial para você que tem bom gosto e adora recordar Yesterday, Beatles, Will to Power, I'm Not in Love e Ivan Lins, Vieste.
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0: A nova rodoviária de São Vicente entrou na reta final das obras. Mais de 70% do projeto já foi concluído, segundo a prefeitura. O novo terminal na Praça Bernardino de Campos terá estrutura moderna e deve fortalecer a mobilidade urbana e o turismo na cidade. Juristas argentinos criticam o decreto de Javier Milei, que endurece as regras de imigração e prevê a expulsão de estrangeiros por mensagens de ódio contra o país. A medida já gera debate entre especialistas. Agora 11h54, bom dia.
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0: Meio-dia 23, o som de Marvin Gaye, Tim Terrell and No Mountain High Enough e Cidade Negra, onde você mora.
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0: rádio que te faz recordar Saudade FM, The Weather Girls, It's Raining Man, e Ana Carolina cantou Garganta.
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0: O Santos inaugurou um busto de Neymar no Memorial das Conquistas, na Vila Belmiro. A homenagem destaca os títulos do jogador com a camisa do Peixe e a sua trajetória no futebol brasileiro. O Ministério Público do Rio pediu um novo julgamento no caso Henry Borel. A promotoria alega irregularidades na votação dos jurados e também solicita a revisão da pena de Jairinho.
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1: Olha só, quem já pode se preparar, porque vai ter um final de semana maravilhoso, muito bem acompanhado ou acompanhada, são os quatro ouvintes da Saudade que ganharam pares de ingressos para o Cine System no Litoral Plaza Shopping em Praia Grande. São eles o Cláudio Gustavo Clemente, a Evelyn de Oliveira, Luanda Góes e a Miriam Lopes. Então, parabéns, Miriam, Luanda, Evelyn e Cláudio. Daqui a pouquinho, a Saudade, a produção, entra em contato com vocês, mas já podem ir escolhendo o filme. 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

0: A banda Earth, Wind & Fire, o sucesso de 81, Let's Groove, que eu tenho certeza faz parte da sua playlist. Antes, curtimos Xadê, The Sweet Taboo. Faltando 4 minutos para as 2.
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0: A UEFA anunciou um boicote às competições organizadas pela FIFA. A decisão foi tomada após a proposta da entidade mundial de criar uma empresa para administrar competições e as operações comerciais do futebol. Em nota oficial, a UEFA exigiu que a FIFA desista do projeto. Pesquisa Datafolha aponta que 47% dos brasileiros culpam os jogadores pela eliminação da seleção nas oitavas de final da Copa. A comissão técnica foi citada por 22% e a CBF por 18%.
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11: Boa tarde, 2 em ponto.
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0: Fechando essa meia hora com Elton John, The One, canção de 92, e antes o Rei Roberto Carlos, Amor Perfeito. 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
1: Na saudade, Stylistics, agora 2h32.

0: Huey Lewis and the News, The Power of Love, para fechar o meu horário de hoje. Teve também Legião Urbana, Monte Castelo.
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0: Um homem foi flagrado escalando um poste de energia e cortando a fiação com um facão na região do Valongo, em Santos. A cena foi filmada ontem por uma motorista e as imagens circularam nas redes sociais. Em nota, a prefeitura informou que a Guarda Civil Municipal foi até o local, mas não encontrou nenhuma ocorrência. Ministros do TSE avaliam que o uso de um vídeo com inteligência artificial na convenção do PL deve ser julgado pela Justiça Eleitoral. O caso envolve a exibição da imagem de Jair Bolsonaro durante o evento que oficializou a candidatura de Flávio Bolsonaro. Faltando 4 minutos para as 3, te deixo em ótima companhia. Thiago Ferraz já chegou por aqui e assume a partir de agora. Eu, Cintia Moura, agradeço o carinho e volto amanhã às 11. Um ótimo fim de semana para você.
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3: Boa tarde para você, agora 3:11, YM717, 99,7 MHz, Baixada Santista, e ZYM932, 105,5 no interior de São Paulo. Esta é a Saudade FM, eu sou o Thiago Ferraz com você até às 8. 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

0: 3h24 na saudade. Excelente tarde pra você. Ace of Base com Sign. Ainda na sequência, Steve Wonder, na maior rádio flashback do Brasil. Uma excelente sexta-feira pra você. Já já na volta dos comerciais tem Bry Adams. 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
7: 3:27.
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0: Na saudade, agora 4:01, ótima tarde pra você. Universal Robot Band com Dance and Shake Your Tambourine. As melhores músicas do passado pra você.
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0: E a Prefeitura de Santos segue com os trabalhos de limpeza e zeladoria após a forte ventania da última quarta-feira. Profissionais seguem fazendo a limpeza das áreas atingidas. A previsão é que os serviços sejam concluídos até o próximo domingo. E a nova Policlínica da Vila Progresso entrou na reta final das obras em Santos. A unidade já está com 95% dos serviços concluídos e deve ser entregue em até um mês. A expectativa é ampliar o atendimento da rede básica e também de saúde e beneficiar cerca de 7 mil moradores da região.
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9: 4 e 6 na saudade, ótima tarde pra você. Agora tem RPM.

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4: 4h34 na saudade, ótima tarde pra você, Shania Twain.

0: Boa tarde para você. Esse é Information Society. Voltamos a 1989 na maior rádio flashback do Brasil.
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0: Repetindo para você, agora 5 horas em ponto. Boa tarde, Rose de Oliveira.
2: Boa tarde, Tiago. As principais notícias do dia, a prestação de serviço, a companhia para você todas as tardes. Seja aqui na Baixada, no interior paulista, em Brasília e em torno, a Saudade está com você, levando informação, credibilidade e a melhor trilha sonora.
0: Bom, Rose, hoje a gente vai falar sobre muitos assuntos. Né?
2: É, autorização de investigação sobre Lulinha e também apuração da Polícia Federal sobre supostas vantagens que o senador Jacques Wagner teria recebido do Banco Master. A gente vai falar também do licenciamento dos veículos. Hoje é o último dia para os finais 1 e 2. E entre os destaques tem também a informação de que o São Paulo confirmou o 15º caso de sarampo neste ano.
0: Então, fica com a gente. O Conexão Saudade está só começando.
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10: O ministro do Supremo Tribunal Federal, André Mendonça, autorizou a abertura de um inquérito para investigar Fábio Luiz Lula da Silva Lulinha. Segundo a Polícia Federal, ele teria mantido contato com um dos investigados no esquema de fraudes envolvendo aposentadorias e também pensões do INSS. A investigação agora vai apurar se houve algum tipo de participação ou benefício. E ainda sobre outra investigação, a Polícia Federal também aponta que o senador Jacques Wagner mantinha relação com executivos do Banco Master desde o ano de 2019. O relatório cita suspeita de que o parlamentar tenha recebido benefícios como viagens, vinhos e até ingressos para shows enquanto atuava em favor dos interesses da instituição. Agora 5:06.
11: E atenção, motorista, a partir deste sábado começa o prazo para o licenciamento dos veículos com placas de final 13 e 4 no estado de São Paulo. Daqui a pouquinho mais informações para você.
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1: Uma informação que chega, que aconteceu hoje aqui no bairro do Macuco, em Santos. Alguns bairros, nessa sexta-feira, sentiram um forte cheiro de gás. A situação mobilizou o corpo de bombeiros depois que moradores acionaram o 193. O odor também foi percebido na Encruzilhada e na Aparecida. As equipes fizeram vistorias, mas não encontraram nenhum vazamento ou risco imediato para a população. 5:15.
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0: Na saudade, agora 5h22, essa é Feito Rio.
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2: As informações do trânsito para você, ouvinte da Saudade FM, às 5h26, de acordo com o Ex Ecovias Imigrantes, nesse momento, trânsito normal em todas as vias. 5h26, agora ótima tarde para você.
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2: E atenção, motorista, se o seu veículo tem placa final 1 ou 2, fique atento, hein? O prazo termina hoje. A taxa de licenciamento é de R$ 174,00 e todo o processo ele pode ser feito pela internet nos canais oficiais do Detran São Paulo. E a partir deste sábado começa o prazo para o licenciamento dos veículos com placas de final 3 e 4 no estado de São Paulo. O prazo vai até o dia 31 de agosto. E lembrando, para emitir o documento é preciso estar com IPVA, multas e outros débitos quitados.
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1: Informação que chega da CET Santos, nessa sexta os telefones estão com instabilidade por conta de problemas no sistema de telefonia da prefeitura. Então, se existe aí um caso de urgência no trânsito, o atendimento está sendo feito por canais alternativos, como a linha direta e o WhatsApp da CET, que é o 13996989966. Vou repetir, 13996989966. E agora a gente fala da crise humanitária que está acontecendo em Ceuta, uma cidade espanhola. As imagens que circulam

0: filmam nas redes sociais são impressionantes. Milhares de imigrantes tentaram entrar no território espanhol vindos do Marrocos, muitos deles pelo mar. Segundo a agência EFE, os 24 pessoas haviam contabilizado esse número de manhã, mas agora subiu para 57 o número de mortos durante a travessia. E na área econômica, aqui no Brasil, o governo quer retomar já no mês de agosto as conversas com os Estados Unidos para discutir as relações comerciais entre os dois países. A informação foi confirmada pelo Ministério do Desenvolvimento, Indústria e Comércio.
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0: Na saudade, 5h44, a Taste of Honey.
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0: As informações agora das travessias litorâneas para você, ouvinte do Conexão Saudade, às 5h06. De acordo com o site da CEMIL, Santos Guarujá, no momento, com 8 balsas e o tempo de espera é bem tranquilo, na casa dos 15 minutos. Travessia Guarujá Bertioga, 2 balsas, tempo de espera 20 minutos. Travessia de pedestres, Santos Vicente de Carvalho, com 3 embarcações, tempo de espera 12 minutos. Já no litoral norte, São Sebastião Ilha Bela, com 7 balsas e o tempo de espera em São Sebastião chega a 90 minutos, em Ilhabela, 30 minutos.
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5: Boa tarde a todos. Segundo a meteorologia, teremos um final de semana com predomínio de bom tempo e sol em grande parte do litoral paulista. As temperaturas amanhã e domingo vão oscilar entre a mínima de 17 e a máxima de 27 graus. O vento vai soprar moderado de sudeste hoje e durante o final de semana. E o mar vai permanecer calmo na maioria das praias da Baixada Santista até segunda-feira. É isso aí. Um ótimo final de semana a todos.
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1: Na saudade, agora 5h53, e o futebol está de luto. Morreu nesta sexta-feira, aos 66 anos, o ex-zagueiro italiano Franco Baresi. Capitão histórico do Milan e da seleção italiana, Baresi enfrentava problemas de saúde desde o ano passado. A morte foi confirmada pelo clube italiano. E no Brasil, o Tribunal de Contas da União identificou irregularidades em mais de 80% das chamadas emendas PIX analisadas. A auditoria avaliou 100 repasses feitos entre 2022 e 2024, somando quase 200 milhões de reais.
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1: Informação importante de saúde. A Secretaria Estadual confirmou mais um caso de sarampo em São Paulo. Agora já são 15 registros da doença neste ano. O caso mais recente é de uma criança de Guarulhos. A recomendação continua a mesma: manter a vacinação em dia, principalmente entre bebês e crianças. E a licitação de um condomínio logístico no Porto de Santos pode parar no Tribunal de Contas da União. Parlamentares da oposição pediram a suspensão do processo, alegando falhas na modalidade da contratação. Eles também solicitam uma auditoria e a anulação da licitação. 6:02.
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0: Na saudade, agora 6:09. Boa noite, Kid Abelha.
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0: As informações agora do trânsito local para você em Santos, ouvinte da Saudade FM, de acordo com o Waze, algumas vias com trânsito bem carregados neste final de sexta-feira. Você que pretende cortar caminho e ir para São Vicente pelo Morro da Nova Sintra, trânsito carregado e bem intenso na Avenida Prefeito Doutor Antônio Manuel de Carvalho. Portanto, não é um bom momento, né, para você ir por esse trajeto. A mesma situação para você que segue pela Orla da Praia, a partir da Praia do Gonzaga, sentido José Menino, sentido São Vicente, pela Avenida Presidente Wilson, nesse momento com trânsito parado. E há outras vias com trânsito bem carregados nesse momento, Avenida Ana Costa, como é de praxe, Rua Goiás, Rua também Silva Jardim, no bairro do Macuco, e Avenida Senador Pinheiro Machado, no Canal 1, em Santos. Agora 6:11.
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0: 6:11.
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1: Agora 6h22 e atenção você que está de olho no FIES. O resultado do segundo semestre já está disponível. Quem foi pré-selecionado precisa complementar a inscrição até a próxima terça-feira. Se perder o prazo, pode ficar sem o financiamento, hein? E a Unicamp divulgou a lista dos candidatos que conseguiram a isenção da taxa do vestibular. A consulta pode ser feita no site da Convest. Mais de 7.900 estudantes tiveram o benefício aprovado.
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0: A saudade, 6h29, Robin Gibb.
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0: Mais uma vez, as informações das travessias litorâneas para você, ouvinte da saudade, às 6h29. De acordo com o site da CEMIL, Santos Guarujá, 8 balsas. Tempo de espera em Santos, 25 minutos, no Guarujá, 15. Já a travessia Guarujá Bertioga apresenta 2 balsas, tempo de espera de 20 minutos. Travessia de pedestre Santos Vicente de Carvalho, com 3 embarcações, e o tempo de espera de 12 minutos. No litoral norte, São Sebastião e Ilhabela, 7 balsas, tempo de espera em São Sebastião, 90 minutos, em Ilhabela, 45. 6h30, as estradas nesse momento, de acordo com o Ex Ecovias Imigrantes, Imigrantes sentido litoral, trânsito lento dos quilômetros 66 ao 70. Já na Anchieta, sentido São Paulo, também trânsito lento dos quilômetros 63 ao 60. Nos demais trechos, trânsito normal.
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1: E agora a gente fala de uma nova denominação para um crime. O Rio de Janeiro passou a ser o primeiro estado do país a indiciar suspeitos com base no novo crime de domínio social estruturado. A legislação tem como foco o combate às facções, milícias e grupos que controlam áreas por meio de violência e intimidação. E uma notícia para quem gosta de boa música. Aos 84 anos, Paul McCartney recebeu sua primeira indicação ao Mercury Prize, um dos prêmios mais importantes da música britânica. O álbum indicado relembra a infância do ex-Beatle em Liverpool e os primeiros passos da amizade com John Lennon e George Harrison, muito antes do nascimento dos Beatles. 6h39.
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0: Na saudade, agora 10 para 7, Elis Regina, o bêbado e equilibrista.
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4: Na Saudade, agora 6h53.
5: Antes de encerrar, a gente vai relembrar aí os principais destaques de hoje. A gente falou sobre a autorização do STF de investigar Lulinha e também de outra apuração sobre o Master e a relação com Jacques Wagner. Começa amanhã o licenciamento dos veículos com placas finais 3 e 4 e hoje termina o prazo para os finais 1 e 2. O Brasil quer retomar as negociações comerciais com os Estados Unidos e São Paulo confirmou o 15º caso de sarampo em 2026.
4: Obrigado pela sua companhia. O Conexão Saudade volta na segunda-feira, às 7 horas da manhã. Tenha para você uma ótima noite, excelente final de semana e continue aqui na Saudade. Rose, para você um bom final de semana, querida.
5: Para você também, Thiago.
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4: Na Saudade, boa noite, tem Tina Turner.

Ótima noite de sexta-feira pra você. Stars com Simple Red. Voltamos a 1992 na rádio que te faz recordar. Excelente noite pra você. Na volta do intervalo tem mais flashback de qualidade. Tem Toni Braxton.

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2: 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Ótima noite pra você, agora 7h25 na rádio que te faz recordar. E a gente abre mais uma sequência musical com o Tony Braxton. Boa noite.

0: Faltando agora 1:58 aqui na Saudade, esse é Enigma, fechando a sequência aqui do Thiago Ferraz, ainda com o Gilberto Gil Realce. 1:08, eu, Thiago Ferraz, volto no domingo às 3 da tarde. Já já, depois do intervalo, tem a Adriana Lima. Pra você, uma excelente noite. 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
3: Uma excelente noite para você, 8:00 PM, você está na Saudade FM, ZYM717 na Baixada Santista, em 99,7, ZYM932 em 105,5 no interior de São Paulo. Eu sou Adriana Lima, fico com você até a meia-noite. Richard Marx, Now and Forever, abre a minha programação de hoje à noite. Agradeço demais a sua boa companhia na maior rádio Flashback do Brasil.

0: 8h20, a gente vai até o finalzinho da década de 80 para recordar aqui na maior rádio Flashback do Brasil o grande sucesso do álbum As Quatro Estações com a Legião Urbana, Meninos e Meninas. E aliás, foi também tema da novela As Quatro Estações. Ouvimos também Heart com These Dreams, também da mesma época da década de 80, e você só recorda por aqui na Saudade FM, quem ouve lembra. Continua comigo, porque já já aqui na Saudade tem The Bard, tem Bruce Springsteen, Elton John e muito mais.
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0: Blue Monday 88 com New Order na Saudade FM. Ouvimos também Paulinho da Viola com o tema da novela lá da década de 70. Recordamos Pecado Capital. E olha só, a SOS Vida Pet Litoral continua promovendo o Bazar Solidário. É um brechó e campanha do agasalho para ajudar a manter o trabalho da entidade. Acontece no Centro de Compras Miramar, fica na Rua Doutor Epitácio Pessoa, número 62, loja 30, no Boqueirão, em Santos. Terças e quintas, das 10 da manhã às 6 da tarde. Sábados, das 10 da manhã às 5 da tarde. Você, é claro, pode doar roupas, cobertores, mantas, caminhas e acessórios pet para ajudar no bazar da SOS Vida Pet Litoral. Participe, faça a sua doação. E olha só, logo após o breve intervalo, temos a veiculação da Voz do Brasil. Você continua comigo lá no nosso site, acessando saudadefm.com.br. Se você preferir, pode também baixar o nosso aplicativo para continuar ouvindo a nossa programação musical. Ouça também através da Alexa, da Apple TV, da sua Smart TV e do satélite de TV digital todas as músicas da nossa programação. E já te dou um spoiler, hein? Tem Michael Jackson, tem Bryan Adams, Paulo Miklos, Beyoncé, Chicago, Alceu Valença e muito mais durante essa hora que a gente vai ouvir na nossa programação, combinado? Então eu sou Adriana Lima e te espero já já na nossa programação musical no seu dial. Eu volto às 10. Até já!
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